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Os destaques desta edição, 15 de junho, às 18 horas, em Tóquio. Trump diz que acordo com o Irã agora está completo. Vice-ministro das Relações Exteriores do Irã diz que Teerã obteve grandes vitórias. Líderes devem discutir Irã e Ucrânia em cúpula do G7. Com vocês, noticiário, Monique Souza. O presidente dos Estados Unidos, Donald Trump, afirmou: o acordo com a República Islâmica do Irã está concluído. Trump fez o anúncio em uma postagem nas redes sociais no domingo. Ele disse: autorizo totalmente a livre abertura do Estreito de Hormuz e, simultaneamente, autorizo a remoção imediata do bloqueio naval dos Estados Unidos. Navios do mundo, liguem seus motores. Deixem o petróleo fluir. O primeiro-ministro paquistanês, Shehbaz Sharif, afirmou que os Estados Unidos e o Irã chegaram a um acordo de paz. Sharif disse em uma postagem nas redes sociais na madrugada de segunda-feira: temos o prazer de anunciar que o acordo de paz entre os Estados Unidos da América e a República Islâmica do Irã foi alcançado. Ele acrescentou: ambos os lados declararam o término imediato.

0: direto e permanente das operações militares em todas as frentes, inclusive no Líbano. A cerimônia oficial de assinatura será na sexta-feira, 19 de junho, na Suíça. E o vice-ministro das Relações Exteriores do Irã afirma que o texto do memorando de entendimento foi finalizado e será assinado na Suíça na sexta-feira. Kazem Gharib Abad emitiu uma declaração por meio da mídia estatal na segunda-feira, alegando que o Irã obteve grandes vitórias na guerra. Ele disse que o fim imediato e permanente da guerra em todas as frentes, inclusive no Líbano, bem como a suspensão do bloqueio naval dos Estados Unidos contra o Irã, entrará em vigor imediatamente. Ele também disse que as demais disposições do memorando entrarão em vigor após sua assinatura oficial na sexta-feira. Acrescentou que o desenvolvimento nuclear iraniano e a suspensão das sanções dos Estados Unidos ao Irã serão discutidos durante a segunda fase, num período de negociação de 60 dias. O vice-ministro alertou que as Forças Armadas do Irã estarão sempre com o dedo no gatilho. E a primeira-ministra do Japão, Takaichi Sanae, saudou o anúncio do memorando de entendimento entre os Estados Unidos e o Irã, dizendo que será um importante passo para controlar a situação no Oriente Médio. Em postagem nas redes sociais na manhã de segunda-feira, Takaichi disse que o anúncio é o resultado de países concernentes em busca de uma solução diplomática que vem mantendo conversações persistentes. Ela elogiou os esforços de países que atuam como mediadores. Takaichi disse que espera que o memorando de entendimento seja implementado de forma estável e que a livre navegação com segurança pelo Estreito de Hormuz seja garantida. Também expressou forte esperança de um acordo final sobre o programa nuclear do Irã e outras questões o mais rápido possível.
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0: Uma cúpula do Grupo dos Sete tem início nesta segunda-feira em Evian, no leste da França. A expectativa é de que estejam incluídos na agenda os conflitos no Irã e na Ucrânia. Líderes de outros países, incluindo Catar e Emirados Árabes Unidos, também devem se juntar aos participantes do G7 para discutir a situação envolvendo o Irã. Também é provável que o presidente ucraniano Volodymyr Zelensky se junte aos líderes do G7 nas negociações sobre a invasão russa ao seu país. Entre os tópicos sobre a Ucrânia, devem ser discutidas formas de apoiar as negociações de paz. O presidente francês Emmanuel Macron quer que a cúpula priorize o crescimento econômico global e reduza a disparidade de riqueza. Ele também espera esclarecer certas questões, como assuntos de segurança econômica, incluindo a diversificação das cadeias de suprimentos de minerais essenciais. Na cúpula deste ano, assim como na do ano passado, os líderes não devem emitir uma declaração conjunta abrangente. Em vez disso, é provável que sejam publicados documentos sobre cada ponto em específico. Resta saber se os Estados Unidos e os outros países do G7 conseguirão usar a cúpula para mostrar sua união sobre as situações no Oriente Médio e na Ucrânia. E o presidente russo Vladimir Putin disse ao presidente dos Estados Unidos, Donald Trump, que qualquer tentativa da Ucrânia de atacar a infraestrutura civil da Rússia não mudaria a situação inferior da Ucrânia no campo de batalha. Um dos assessores de Putin, Yuri Ushakov, anunciou que o presidente russo parabenizou Trump pelo aniversário no domingo. Afirmou que eles se falaram ao telefone por cerca de uma hora. Na ligação, foi observado que ataques recentes contra alvos civis em território russo certamente impedem o processo de obtenção de um acordo. Trump teria dito que está preparado para exercer influência sobre parceiros europeus e sobre Kiev, inclusive durante as próximas discussões na cúpula do G7. O presidente da Ucrânia, Volodymyr Zelensky, disse que parabenizou Trump por seu aniversário. Divulgou nas redes sociais no domingo que eles falaram em detalhes sobre paz e muitos outros pontos significativos. Ele disse que ambos concordaram em discutir o conflito na cúpula do G7. E o Ministério das Relações Exteriores norte-coreano reagiu fortemente após os Estados Unidos e a Coreia do Sul terem reafirmado seu objetivo comum de desnuclearização da Coreia do Norte. Um porta-voz do ministério emitiu uma declaração por meio da Agência Central de Notícias da Coreia, estatal norte-coreana, no domingo. O Ministério da Defesa da Coreia do Sul disse que Seul e Washington reafirmaram a meta em uma reunião do Grupo Consultivo Nuclear realizada na quinta-feira em Seul. O grupo discute questões que incluem o compartilhamento de informações sobre a operação de forças nucleares. O porta-voz norte-coreano também mencionou as negociações no início deste mês entre as autoridades da Chancelaria e de Defesa dos Estados Unidos e do Japão. Os dois lados reafirmaram seu compromisso com a completa desnuclearização da Coreia do Norte. E termina aqui o noticiário em português da NHK World Japan. Muito obrigada pela audiência.

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0: Os destaques desta edição, 15 de junho, às 18 horas, em Tóquio. Trump diz que acordo com o Irã agora está completo. Vice-ministro das Relações Exteriores do Irã diz que Teerã obteve grandes vitórias. Líderes devem discutir Irã e Ucrânia em cúpula do G7. Com vocês, no noticiário, Monique Souza. O presidente dos Estados Unidos, Donald Trump, afirmou: o acordo com a República Islâmica do Irã está concluído. Trump fez o anúncio em uma postagem nas redes sociais no domingo. Ele disse: autorizo totalmente a livre abertura do Estreito de Hormuz e, simultaneamente, autorizo a remoção imediata do bloqueio naval dos Estados Unidos. Navios do mundo, liguem seus motores. Deixem o petróleo fluir. O primeiro-ministro paquistanês, Shehbaz Sharif, afirmou que os Estados Unidos e o Irã chegaram a um acordo de paz. Sharif disse em uma postagem nas redes sociais na madrugada de segunda-feira: temos o prazer de anunciar que o acordo de paz entre os Estados Unidos da América e a República Islâmica do Irã foi alcançado. Ele acrescentou: ambos os lados declararam o término imediato e permanente das operações militares em todas as frentes, inclusive no Líbano. A cerimônia oficial de assinatura será na sexta-feira, 19 de junho, na Suíça. E o vice-ministro das Relações Exteriores do Irã afirma que o texto do memorando de entendimento foi finalizado e será assinado na Suíça na sexta-feira. Kazem Gharib Abadi emitiu uma declaração por meio da mídia estatal na segunda-feira, alegando que o Irã obteve grandes vitórias na guerra. Ele disse que o fim imediato e permanente da guerra em todas as frentes, inclusive no Líbano, bem como a suspensão do bloqueio naval dos Estados Unidos contra o Irã, entrará em vigor imediatamente. Ele também disse que as demais disposições do memorando entrarão em vigor após sua assinatura oficial na sexta-feira. Acrescentou que o desenvolvimento nuclear iraniano e a suspensão das sanções dos Estados Unidos ao Irã serão discutidos durante a segunda fase, num período de negociação de 60 dias. O vice-ministro alertou que as Forças Armadas do Irã estarão sempre com o dedo no gatilho. E a primeira-ministra do Japão, Takaichi Sanae, saudou o anúncio do memorando de entendimento entre os Estados Unidos e o Irã, dizendo que será um importante passo para controlar a situação no Oriente Médio. Em postagem nas redes sociais na manhã de segunda-feira, Takaichi disse que o anúncio é o resultado de países concernentes em busca de uma solução diplomática que vem mantendo conversações persistentes. Ela elogiou os esforços de países que atuam como mediadores. Takaichi disse que espera que o memorando de entendimento seja implementado de forma estável e que a livre navegação com segurança pelo Estreito de Hormuz seja garantida. Também expressou forte esperança de um acordo final sobre o programa nuclear do Irã e outras questões o mais rápido possível.
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0: Uma cúpula do Grupo dos Sete tem início nesta segunda-feira em Evian, no leste da França. A expectativa é de que estejam incluídos na agenda os conflitos no Irã e na Ucrânia. Líderes de outros países, incluindo Catar e Emirados Árabes Unidos, também devem se juntar aos participantes do G7 para discutir a situação envolvendo o Irã. Também é provável que o presidente ucraniano Volodymyr Zelensky se junte aos líderes do G7 nas negociações sobre a invasão russa ao seu país. Entre os tópicos sobre a Ucrânia, devem ser discutidas formas de apoiar as negociações de paz. O presidente francês Emmanuel Macron quer que a cúpula priorize o crescimento econômico global e reduza a disparidade de riqueza. Ele também espera esclarecer certas questões, como assuntos de segurança econômica, incluindo a diversificação das cadeias de suprimentos de minerais essenciais. Na cúpula deste ano, assim como na do ano passado, os líderes não devem emitir uma declaração conjunta abrangente. Em vez disso, é provável que sejam publicados documentos sobre cada ponto em específico. Resta saber se os Estados Unidos e os outros países do G7 conseguirão usar a cúpula para mostrar sua união sobre as situações no Oriente Médio e na Ucrânia. E o presidente russo Vladimir Putin disse ao presidente dos Estados Unidos, Donald Trump, que qualquer tentativa da Ucrânia de atacar a infraestrutura civil da Rússia não mudaria a situação inferior da Ucrânia no campo de batalha. Um dos assessores de Putin, Yuri Yushakov, anunciou que o presidente russo parabenizou Trump pelo aniversário no domingo. Afirmou que eles se falaram ao telefone por cerca de uma hora. Na ligação, foi observado que ataques recentes contra alvos civis em território russo certamente impedem o processo de obtenção de um acordo. Trump teria dito que está preparado para exercer influência sobre parceiros europeus e sobre Kiev, inclusive durante as próximas discussões na cúpula do G7. O presidente da Ucrânia, Volodymyr Zelensky, disse que parabenizou Trump por seu aniversário. Divulgou nas redes sociais no domingo que eles falaram em detalhes sobre paz e muitos outros pontos significativos. Ele disse que ambos concordaram em discutir o conflito na cúpula do G7. E o Ministério das Relações Exteriores norte-coreano reagiu fortemente após os Estados Unidos e a Coreia do Sul terem reafirmado seu objetivo comum de desnuclearização da Coreia do Norte. Um porta-voz do Ministério emitiu uma declaração por meio da Agência Central de Notícias da Coreia, estatal norte-coreana, no domingo. O Ministério da Defesa da Coreia do Sul disse que Seul e Washington reafirmaram a meta em uma reunião do Grupo Consultivo Nuclear realizada na quinta-feira em Seul. O grupo discute questões que incluem o compartilhamento de informações sobre a operação de forças nucleares. O porta-voz norte-coreano também mencionou as negociações no início deste mês entre as autoridades da Chancelaria e de Defesa dos Estados Unidos e do Japão. Os dois lados reafirmaram seu compromisso com a completa desnuclearização da Coreia do Norte. E termina aqui o noticiário em português da NHK World Japan. Muito obrigada pela audiência.

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0: Os destaques desta edição, 15 de junho, às 18 horas, em Tóquio. Trump diz que acordo com o Irã agora está completo. Vice-ministro das Relações Exteriores do Irã diz que Teerã obteve grandes vitórias. Líderes devem discutir Irã e Ucrânia em cúpula do G7. Com vocês, noticiário, Monique Souza. O presidente dos Estados Unidos, Donald Trump, afirmou: o acordo com a República Islâmica do Irã está concluído. Trump fez o anúncio em uma postagem nas redes sociais no domingo. Ele disse: autorizo totalmente a livre abertura do Estreito de Hormuz e, simultaneamente, autorizo a remoção imediata do bloqueio naval dos Estados Unidos. Navios do mundo, liguem seus motores. Deixem o petróleo fluir. O primeiro-ministro paquistanês, Shehbaz Sharif, afirmou que os Estados Unidos e o Irã chegaram a um acordo de paz. Sharif disse em uma postagem nas redes sociais na madrugada de segunda-feira: temos o prazer de anunciar que o acordo de paz entre os Estados Unidos da América e a República Islâmica do Irã foi alcançado. Ele acrescentou: ambos os lados declararam o término imediato e permanente das operações militares em todas as frentes, inclusive no Líbano. A cerimônia oficial de assinatura será na sexta-feira, 19 de junho, na Suíça. E o vice-ministro das Relações Exteriores do Irã afirma que o texto do memorando de entendimento foi finalizado e será assinado na Suíça na sexta-feira. Kazem Gharib Abadi emitiu uma declaração por meio da mídia estatal na segunda-feira, alegando que o Irã obteve grandes vitórias na guerra. Ele disse que o fim imediato e permanente da guerra em todas as frentes, inclusive no Líbano, bem como a suspensão do bloqueio naval dos Estados Unidos contra o Irã, entrará em vigor imediatamente. Ele também disse que as demais disposições do memorando entrarão em vigor após sua assinatura oficial na sexta-feira. Acrescentou que o desenvolvimento nuclear iraniano e a suspensão das sanções dos Estados Unidos ao Irã serão discutidos durante a segunda fase, num período de negociação de 60 dias. O vice-ministro alertou que as Forças Armadas do Irã estarão sempre com o dedo no gatilho. E a primeira-ministra do Japão, Takaichi Sanae, saudou o anúncio do memorando de entendimento entre os Estados Unidos e o Irã, dizendo que será um importante passo para controlar a situação no Oriente Médio. Em postagem nas redes sociais na manhã de segunda-feira, Takaichi disse que o anúncio é o resultado de países concernentes em busca de uma solução diplomática que vem mantendo conversações persistentes. Ela elogiou os esforços de países que atuam como mediadores. Takaichi disse que espera que o memorando de entendimento seja implementado de forma estável e que a livre navegação com segurança pelo Estreito de Hormuz seja garantida. Também expressou forte esperança de um acordo final sobre o programa nuclear do Irã e outras questões o mais rápido possível.
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0: Uma cúpula do Grupo dos Sete tem início nesta segunda-feira em Evian, no leste da França. A expectativa é de que estejam incluídos na agenda os conflitos no Irã e na Ucrânia. Líderes de outros países, incluindo Catar e Emirados Árabes Unidos, também devem se juntar aos participantes do G7 para discutir a situação envolvendo o Irã. Também é provável que o presidente ucraniano Volodymyr Zelensky se junte aos líderes do G7 nas negociações sobre a invasão russa ao seu país. Entre os tópicos sobre a Ucrânia, devem ser discutidas formas de apoiar as negociações de paz. O presidente francês Emmanuel Macron quer que a cúpula priorize o crescimento econômico global e reduza a disparidade de riqueza. Ele também espera esclarecer certas questões, como assuntos de segurança econômica, incluindo a diversificação das cadeias de suprimentos de minerais essenciais. Na cúpula deste ano, assim como na do ano passado, os líderes não devem emitir uma declaração conjunta abrangente. Em vez disso, é provável que sejam publicados documentos sobre cada ponto em específico. Resta saber se os Estados Unidos e os outros países do G7 conseguirão usar a cúpula para mostrar sua união sobre as situações no Oriente Médio e na Ucrânia. E o presidente russo Vladimir Putin disse ao presidente dos Estados Unidos, Donald Trump, que qualquer tentativa da Ucrânia de atacar a infraestrutura civil da Rússia não mudaria a situação inferior da Ucrânia no campo de batalha. Um dos assessores de Putin, Yuri Yushakov, anunciou que o presidente russo parabenizou Trump pelo aniversário no domingo. Afirmou que eles se falaram ao telefone por cerca de uma hora. Na ligação, foi observado que ataques recentes contra alvos civis em território russo certamente impedem o processo de obtenção de um acordo. Trump teria dito que está preparado para exercer influência sobre parceiros europeus e sobre Kiev, inclusive durante as próximas discussões na cúpula do G7. O presidente da Ucrânia, Volodymyr Zelensky, disse que parabenizou Trump por seu aniversário. Divulgou nas redes sociais no domingo que eles falaram em detalhes sobre paz e muitos outros pontos significativos. Ele disse que ambos concordaram em discutir o conflito na cúpula do G7. E o Ministério das Relações Exteriores norte-coreano reagiu fortemente após os Estados Unidos e a Coreia do Sul terem reafirmado seu objetivo comum de desnuclearização da Coreia do Norte. Um porta-voz do Ministério emitiu uma declaração por meio da Agência Central de Notícias da Coreia, estatal norte-coreana, no domingo. O Ministério da Defesa da Coreia do Sul disse que Seul e Washington reafirmaram a meta em uma reunião do Grupo Consultivo Nuclear realizada na quinta-feira em Seul. O grupo discute questões que incluem o compartilhamento de informações sobre a operação de forças nucleares. O porta-voz norte-coreano também mencionou as negociações no início deste mês entre as autoridades da Chancelaria e de Defesa dos Estados Unidos e do Japão. Os dois lados reafirmaram seu compromisso com a completa desnuclearização da Coreia do Norte. E termina aqui o noticiário em português da NHK World Japan. Muito obrigada pela audiência.